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1: Rádio Marginal, tarde de sábado, 22 de agosto, daqui a pouco com Keith Urban, Leon Bridges ou James Brown, início de hora com Angie Stone. Boa tarde.
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Está nos 98.1 e também no site em marginal.fm, a Rádio Marginal, e arranque de hora com Angie Stone, Wish I Didn't Miss You. Vou estar consigo até bem perto das 7 e agora, neste início de tarde de sábado, as guitarras de Keith Urban. O tema chama-se Guitar Man e depois há Leon Bridges. Boa tarde.

Rádio Marginal, na companhia de Leon Bridges, aqui Bet Ain't Worth a Hand. Antes Keith Urban e agora proposta que nos chega do outro lado do Atlântico, Caleidoscópio Tem Que Valer, e depois um tema clássico de James Brown, Sex Machine. Boa tarde, está na Rádio Marginal.

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Este é Cody Chesnut com Till I Meet Thee. Ele que deve muito também no seu som à música de James Brown, que escutámos atrás com Sex Machine. Entretanto, Jungle e Priya Raghu, Goodbye My Love, e depois há Craig David. Boa tarde.

Início da tarde de sábado na sua rádio marginal e com Craig David, Seven Days, também Jungle. Escutámos Goodbye My Love com a contribuição de Priya Raghu. E agora, Childish Gambino traz-nos Summertime Magic, logo depois Charles Bradley. Boa tarde, bom sábado.

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Charles Bradley com a sua voz única e grandiosa, e o puto da Flames on it também, Childish Gambino, Summertime Magic. E agora, Seu Jorge e Marisa Monte, e não se esqueça que Marisa Monte já no próximo mês de setembro vai estar em concerto na Mel Arena, dia 18, um concerto especial. Ela vai estar acompanhada por uma enorme orquestra aqui na companhia de Seu Jorge, Quando Chego. Boa tarde.

A dupla CUP na Rádio Marginal, Come to Me, também Seu Jorge e Marisa Monte, Quando Chego. E já sabe, Marisa Monte vai estar muito em breve entre nós, dia 18 de setembro, na Mel Arena, concerto em que vai estar acompanhada por uma grande orquestra. Entretanto, Steven Sanchez agora, Until I Found You, e depois George Michael e Mary J. Blige com um clássico de Stevie Wonder.

Rádio Marginal a recordarmos George Michael e Mary J. Blige juntos em As de Stevie Wonder, a caminho das 3 da tarde, Done Me Wrong de Diamond Ortiz.

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1: Tarde de sábado na Marginal, daqui a pouco com Stevie Wonder, também Mark Ronson ou India Sean. Arranque de hora com Marvin Gaye. Boa tarde. 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

Início da tarde de sábado na sua rádio marginal e com uma canção de protesto de Marvin Gaye para o arranque de hora. É uma canção de protesto, mas é também uma canção ecológica. Surgiu no disco de 1971, What's Going On, um álbum em que Marvin Gaye olha para a sociedade, olha também para o planeta e aponta e coloca o dedo na ferida. E neste caso, olha para todo o mal que a humanidade estava já na altura a fazer ao planeta. Mercy, Mercy Me, um clássico absoluto de Marvin Gaye para o arranque de hora. Entretanto, All We Need, este é Louise Baker. Boa tarde.

canção de Khalid, Out of My Head, conta com John Mayer, também All We Need, de Louise Baker. A seguir, os teclados de Booker T, no tema Broken Heart, conta também com Jay James, mas entretanto, proposta nacional, HMB e The Chic, vamos ouvir Feeling.

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Stevie Wonder na sua rádio marginal com Overjoyed, também Broken Heart de Booker T e J. James. Agora, Jaron Strom para ouvir Dirty Dancing e depois Ledazy na faixa As Forever. Boa tarde.

Últimos minutos nos 98.1 com Ledazy e BJ da Chicago Kid, Us Forever, também Jaron Strom lá atrás. E agora um tema dos Zootones, popularizado na voz de Amy Winehouse e nesta remistura por parte de Mark Ronson, Valerie, para ouvir agora, e depois Robin Thicke.

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Está na Rádio Marginal, nesta tarde de sábado, 22 de agosto, e com Robin Thicke, Magic, também Mark Ronson e a voz de Amy Winehouse. Dentro de alguns instantes, Brother Tunes com Under the Blanket, mas entretanto, Marmalade, tema assinado por India Sean.

Brother Tunes nestes últimos minutos, o tema Under the Blanket, também Marmalade, de India Sean. A seguir, Aloe Black, vamos ouvir The Man, mas entretanto The Honest Guy, com o tema More Than a Homie. São as próximas propostas na Rádio Marginal, que pode ouvir também na internet em marginal.fm.

tarde de sábado, 22 de agosto, e na companhia de Alwell Black, nestes últimos minutos com The Man, antes The Honest Guy, a música More Than a Homie. Estamos a caminho das 4 da tarde, até lá Mama's Gone primeiro, First Time in a Long Time, e depois A Change Is Gonna Come, por parte de Passenger. Boa tarde.

0: 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Rádio Marginal, tarde de sábado, daqui a pouco com Michael Jackson. Há também Prince para ouvir, o Chris Brown, mas entretanto PJ Morton no arranque de hora.
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1: Rádio Marginal, tarde de sábado, um tema emblemático dos Bee Gees, revisto ao vivo por PJ Morton e Yebba, o tema How Deep Is Your Love. Daqui a pouco há Prince, vamos escutar também Gonzalez ou Gran Turismo, mas entretanto, novidade por parte de Alabama Shakes, há novo disco agora no final de agosto, fica para ouvir I Feel Hope Coming, proposta da Marginal para os Alabama Shakes.

Tema clássico de Michael Jackson, ainda antes do sucesso intergaláctico de Thriller, o tema Rock With You, antes os Alabama Shakes, proposta cá da casa para I Feel Hope Coming. Agora, Back to Life, para recuperarmos Soul to Soul, e depois também outra recordação a cargo de Prince com Cream. Boa tarde.

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Últimos minutos com Chris Brown, a faixa Young Love. Dentro de alguns instantes, Lee Fields fica para ouvir You're the Kind of Girl, mas entretanto, Gran Turismo, com a voz de Terry Callier, Les Corons d'Air, para ouvir agora, na Marginal. Boa tarde.

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Rádio Marginal com Lee Fields, You're the Kind of Girl, e agora Cella Stone, Midnight Visa, e depois os franceses Air com o tema Playground Love, para ouvir nesta tarde de sábado.

São os Air, com uma das músicas que esta dupla francesa fez para Virgin Suicides, o filme de Sofia Coppola, a banda sonora toda ela assinada pelos Air. Acabamos de ouvir Playground Love. Também Cella Stone atrás com Midnight Visa. Agora, Duran Jones and the Indications, Love Will Work It Out. E depois Ben Roncal Soul com um tema emblemático dos White Stripes. É uma música que percorre, por exemplo, estádios de futebol, mas na sua versão original, um tema bem roqueiro. Vamos escutar a versão particular de Ben Roncal Soul. Mas, entretanto, Duran Jones and the Indications. Boa tarde.

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1: Rádio Marginal, tarde de sábado, daqui a pouco com Brian McKnight, também Seal ou Tina Turner, início de hora com D. Mills. Boa tarde.

está nos 98.1 Rádio Marginal e arranque de hora com Dee Mills e TJ Wilkins no tema Good To You. À frente, Brian McKnight, vamos escutar Goodbye, mas entretanto, Laser Skies por parte de Sex. Boa tarde.

Este é Brian McKnight, o tema Goodbye, também Sex lá atrás com Laser Skies. À frente, Walk On By por parte de Cilia, na verdade a versão para a faixa emblemática composta por Burt Bacharach, que conheceu inúmeras versões ao longo das décadas. Vamos ouvir a voz de Cilia dentro de alguns instantes, mas entretanto Traffic Lights é assinada por Pedro Pérez. Boa tarde.

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Michael McDonald a revisitar Mercy, Mercy Me, um tema que já ouvimos nesta tarde de sábado na Marginal, o clássico de Marvin Gaye. Também outra versão atrás com Seal, Walk On By. E agora Can't Get You, por parte de Snagger, e depois Two People. Vamos recordar a voz de Tina Turner.

Esta é a Tina Turner com Two People, também Snugger lá atrás. À frente, Mayer Hawthorne, Maker Mine, mas entretanto, Low, é um tema de Lenny Kravitz, para ouvir agora, nesta tarde de sábado.

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Rádio Marginal nos 98.1, tarde de sábado, 22 de agosto, e com Mayer Hawthorne em antena, Make Her Mine, antes Lenny Kravitz, entretanto Stefan Mahendra, o tema Too Late, antes de escutarmos uma de Gallant. Boa tarde.

proposta de Galante para esta tarde de sábado. Ahá, No One Can Hear You. Também Too Late, de Stefan Mahendra. Agora, Fingerprints, de Hills and Soul. E depois, Changes, um tema original de Black Sabbath. Vamos escutá-lo na voz de Charles Bradley.

um clássico de Black Sabbath por Charles Bradley, Changes. E agora, Sienna Spyro, fica para ouvir até às 6, This Is My House. Boa tarde.

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1: Rádio Marginal, abertura de hora com Raquel Rodrigues, mas daqui a pouco pode também contar com John Legend, Corinne Bailey-Ray ou Beautiful South. Boa tarde.
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Está nos 98.1, Raquel Rodrigues no início de hora, I Wanna Get Next To You. É também a última hora deste painel na Marginal que arrancou às 2. Seguimos juntos até às 7 e agora com MT Jones, Changes Like The Weather e depois John Legend. Boa tarde.

John Legend na Rádio Marginal. Wanna Be Loved, também Changes Like the Weather, por parte de M.T. Jones. À frente, Corinne Bailey-Ray com Put Your Records On. Vamos também ouvir Dream a Little Dream, segundo Beautiful South. Mas, entretanto, Sundays, Emotional Oranges. Boa tarde.

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Beautiful South, nesta tarde de sábado, Dream a Little Dream, antes Put Your Records On, de Corinne Bailey Rae. Dentro de instantes, PM Dawn, com um dos seus maiores clássicos, mas entretanto, um clássico também, Marvin Gaye e Beverly Knight, Abraham, Martin and John. Para ouvir agora. Boa tarde.

EDM Dawn na Rádio Marginal, Set Adrift on Memory Bliss, para trás Marvin Gaye e Beverly Knight, e agora vamos ficar com Milky Chance, Don't Let Me Down, remistura Poolside, antes de escutarmos a voz de Barry White.

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É uma voz única na história da Soul, Barry White, Any Fool Could See You Were Meant For Me. E agora, uma proposta bem recente, pertence a Bobby Saint. Vamos ouvir It's All Good. Boa tarde.

Rádio Marginal nesta tarde de sábado, canção de Ray, Here I Am, também Bobby Saint atrás com It's All Good. Agora, Sophia Bromberg com Lately e depois Rod Stewart e Mary J. Blige.

As vozes de Rod Stewart e Mary J. Blige juntas em You Make Me Feel Brand New. Estamos quase a chegar às 7, é também a reta final do programa desta tarde, que começou às 2. As despedidas, primeiro com Aaron Childs, Vertigo, e depois Change the World, canção de Eric Clapton, até às 7. Continuação de um bom sábado e, claro, bom fim de semana.

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